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3: Hoje eu recebi uma carta de minha mãe que ela escreveu que eu estou a chorar. Minha filha, eu bem espiava a mãe.

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0: Pode fazer barulho, Goiânia!
1: Faz barulho pro Murilo Ruf, bebê!
0: Obrigado, meus irmãos.
1: Tamo junto, meu irmão.
0: Tamo junto.
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0: esquece esse cara.
1: É, amiga, a verdade dói, né? Ele nunca vai mudar.
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0: gostavam.
1: Quem gostou faz barulho aí.
0: Alô, Goiânia! Gente, pra quem me conhece sabe que eu tô realizando um sonho, eu tô aqui, ó, tremendo as bases. Que honra!

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2: Ah, essa daqui, no DVD de Brasília, ela foi abertura.

0: coisa linda.
1: Ah, tá bonito.
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3: Onde chega? Ó, a gente aqui de novo.

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0: Obrigado, meu velho.
1: Obrigado, meu mano.
0: Ô, oh, rapaz.
2: Uma salva de palmas pro Luan Santana aí, galera! Que energia é essa?

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0: você vai precisar, viu? Muito obrigado, cara. Que honra.
1: Quem tá sofrendo aí?

0: Eu não quero nem imaginar isso acontecendo.
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0: Valeu!
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0: Mustafa Zavro.
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3: Aqui está chovendo novidade em Brasília, viu?

0: Brasil!
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0: Gil Gomes, MC do Juan, palmas, faz barulho aí!
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0: Eita,
1: é o Zagrobó.
0: Foi de primeira. O Zagrobó e Camila Loures e Luan Pereira.
1: Daquele jeito.

0: 怎么你干啊？
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0: Essa mulher tá chique demais! Coisa linda!
1: Que energia maravilhosa, é bom demais!
0: Obrigado, gente!
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0: Eu me divirto. 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
1: Então você quer saber seu erro, né?
2: Explica.
1: Como se você não soubesse, né? Deixa que eu te conto então, vai.

0: Safra!
1: Que é isso?
0: Que honra, gente!
1: Obrigada, obrigada, meninos.
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1: É, amiga, a verdade dói, né? Ele nunca vai mudar.
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0: bom. Obrigado.
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0: Jogaremos, gente!
1: Obrigado pela consideração. Que Papai do Céu e Nossa Senhora Aparecida abençoe o projeto dos seis.

0: Valeu, Rian SP.
1: Eu que agradeço, meu parceiro, por estar aqui hoje no DVD de vocês.
0: Que Deus continue te abençoando.
1: Satisfação. Tamo junto, família. Vamos que vamos.

0: Alô, Tubarão, mãe de joelhos, filho de pé.
1: Muito obrigado.
2: Ô, mãe, abre a porteira, tô chegando de Dodge Ranapuê. E aí, ô, mãe? Mais alto! Ô, mãe! Ô, mãe! Uma salva de palmas pro Bruno e Barreto!
0: Pro Tubarão!
3: Tamo junto, meu irmão!
0: Mano, sem palavras, Deus te abençoe.
4: Alguma mesa vermelha aí pra nós? Pra gente cantar uma sofrência, tem?

0: Beba com moderação.
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0: Mentindo pra mentiroso, hein?
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0: Obrigado, meu velho.
1: Obrigado, meu mano.
0: Ô, rapaz.
2: Uma salva de palmas pro Luan Santana aí, galera! 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

0: Você vai precisar, viu? Muito obrigado, cara. Que honra.
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0: Obrigado, gente.
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2: Tem pessoa que é melhor ir embora da nossa vida, né, gente? Fala sério.

0: coisa linda.
1: Tá bonito.
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1: Esse Deus que sonda o nosso coração, que nos guia, Ele é o nosso pastor. Ele é o meu pastor, Ele é o seu pastor. É isso que Ele quer fazer, Ele quer te guiar para águas tranquilas. Ele quer cuidar de você, da sua vida e do seu futuro. Você decida isso.

Preparas-me uma mesa na presença dos meus adversários. Unges a minha cabeça com óleo, meu cálice transborda. Certamente, bondade e misericórdia me seguirão todos os dias da minha vida.

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Exatamente, a presença ali de Bel Lopes e aquele tema Nhapunachas, música clássico ali, e Bel Lopes também que já teve oportunidade de estar ali conosco no estúdio de rádio Brockton FM. Abraço lá para Otavinho Teixeira, nosso colega radialista diretamente de Mosteiro, que é Maraguinho. Um abraço e muito obrigado para essa informação. 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Abraço lá para o nosso Shot Quinquim, minha prima, minha amigo Otavinho, a hora que precisa junto com o Shot Fral manda um pouquinho de música. Irondina fala, bom dia amiga Verónica Gonçalves, bracinha por todo. E Irondina já tinha pedido música de Gari, Bumbum na Peto. E Karine Pires fala, me está a confundir, mas Léo Pereira tem próximo sábado, não hoje. Exatamente, menina, Léo Pereira é próximo sábado e Nilton está lá como apresentador. Calma, é que hoje, forte fadiga, Léo Pereira junto com Neto Basalume, próximo sábado na Santana, é que hoje, menina. Ana Neves, abraço rijo também para boa. Votos de um excelente fim de semana e obrigado, Panhosa. Presença, Xampou Menina, lança música, Xandi Xampou Música, Xampou de ser música. Para modelo, eita, pedi, tá bem, tá bem, tá bem, tá bem, tá bem, tá bem. Irondina.

Exatamente, excelente música, se me aqui, Verónica está falando, música ali, é hino de Brockton FM, hino de mantenha para nós gente, e Verónica ali no comentário de mandar 27 coração,

E não tinha também conosco ali Elisângela, que fala: bom dia, minha grande amigo. Elisângela, cria alguma coisa para o meu dia que bem, que fala, minha grande amigo, e para o meu dia criar alguma coisa, corpo rijo, né? E também não tinha ali Irondina, que fala: esse impróprio, música, a hora que alguém pedir, é para pôr na hora, é para pôr cedo, portanto, esse. E que está ser hoje está contente comigo próprio. Hoje, Irondina Bento Duarte está contente comigo ali no programa.

Exatamente, a presença ali de Tom Antunes, Deus volta, tudo na língua de São Vicente, né? É tudo na língua de São Vicente. E as músicas Sorari, Sorari. Não tem também ali com nós Verónica, que se flagari. 42 que manda, eu falei, manda só 42 coração. E também tem a Zéza Montron, que falou lá, bom dia Nilton Gomes e todos os ouvintes. Zéza Montron, ela é família Montron, mas é flamenca raça dodo, e cabem de chaparrocha, se me tote de Gil, que troca apelido, que é Lara, que é música, tá falando, mas chamado raça dodo, que deixe de chaparrocha. Mas Zéza Montron falou, mas ele é Montron com orgulho, mas ele é que tem raça dodo na sua família. E Zéza já comenta antes para a música, para Nilton Gomes, que a música está mandada especialmente para Totti, que crê Anjo Monton, que para Totti, que crê assumir, me que Montron, que crê flano, me Montron, comentar.

Exatamente, a presença ali de Silas, nós em Montron, juntamente com Dallis e essa música espetacular ali na nossa programa. Bom dia, boa tarde, boa noite, Bractor FM. Falando de raça do Totis ali conosco. Aliás, falando de Montron, Totti.

0: Nós encontramos música bonita ali no nosso programa WBFM, Bracton FM, na companhia Nilton Gomes e Zeza Montron. E só o Montron que está ali hoje no programa ou não? É só Zeza que é Montron que está ali no programa, tirando Toti. Toti não, até o Tirissé Cataconta. Toti, e conforme toca, assim é Sebadio. E Toti com a pai, ele se freme Montron que acredita. Laura Cardoso está ali, te manda beijo. Nunca sei para quem aqui, nós, dona Lala, está ali, te manda beijo no comentário. E não te persegui com momentos de boa música.
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0: Bota lembra de que ali? Bota lembra? Você sabe para morrer?

0: Eric, calmo, vi so spartili. Calma, Eric, calma. Buon dia, calmo, vi. Henrique, o músico sabe que. É o músico sabe que não tem ali. Alex. Ah, que você não é Alex?
1: Alex está baixo. Está um nível baixo. Para o Kobe, é por isso que quem soube que é música.
0: Não,
1: e. O telefone é que sabe.
0: É o músico sabe. E. Que é que está passando, menina? Não quer fazer bonada, não está jurado para minha vida, para minha pai. Ah, essa forma que a música também está falando. Meio que você quiser que se passa de noite. E não te jobebo, mas bota vira em costa, bota vira, bota dormir costa com costa. Que ela já é caçadreta, Henrique.
1: Não, caçadreta não.
0: Dá aquela caçadreta.
1: Um rosto para a parede, um rosto para a frente, que é caçadreta.
0: Uhum. Um rosto.

0: Mário Rosto para a Rádio, que é casa direito. Mas na cabo, na cabo que na cabo que tem Margo, que tem Rocha.
1: O que que tem mar e para mim de casa. Para homem sempre tareta para frente, mulher tareta para trás. Mulher tareta para trás e para o rosto para a parede. Homem tareta para frente e para a carreira para mulher. Já cabo que você sabe mais.
0: Então, aquele que as músicas só está fraco. Onde é que você está passa? Você está diferente.
1: Coisa que você está passa. Alguma coisa que você está passa, olha. Mas que se passa é próprio com mulher que se passa.
0: Vamos, digo, vou saber e que se passa.
1: Não. É próprio com mulher. Mulher tem que acender até se pôr tosta, rosto para a parede e alguma coisa se passa com ela.
0: Ah, e devia estar na, na outra obra.
1: Devia estar trabalhando em outra obra.
0: E a obra principal é boa, mas eu tenho outra obra, talvez que. Eu tenho outra obra em jogo.
1: Que é seu trabalho.
0: Outra
1: obra em jogo.
0: Zé Zamontrão, Nilo, estão buscando a bola letra. Não, aquela música ali, boa, que eu te lembrei da música ali. Aquela música que eu tô sempre. Era aquele ali, e Grupo Geração de Domingos. Falar de Domingos, tem de Feijoal, que tá cantando essa música ali. Nunca saber se alguém que sali com X música de grupo Geração, nós falamos se Domingos, já se falamos Domingos e de Feijoalo, de Pantone, de onde e também tinha mais uma música aqui, Lissa, Lissa também era, sabe, né? E
1: Nilton,
0: oi,
1: tinha a Verônica na rádio, levinha casa de ouvir na Dorchester, levando Verônica de perder,
0: não, Verônica que perde. Vamos que perder.
1: Ele entra na rádio hoje?
0: Ah, bom, começa o programa. Um pouco usa na computer. Um pouco usa na computer a mim. Um pouco computer anda a estar na live, estar. Até que há um tempo, põe o telefone para o Facebook. Antes de ver a Verônica já partilha a live, que é lá. Ainda está para mim. Ainda está para mim.
1: Dorchester é um bocado perigoso, fica com medo na ele, para mandar um balão, tem que apanhar o telefone, então não tinha mais hoje, é que apanha, foi para dar na rádio para dar de ouvir na casa. Se está na casa, se está na rua, está andando, ou se ele perde,
0: Verônica, está no programa ali, mal que está fez a perder.
1: Ah, gato, poder pegar.
0: Leta foi um boi boi e abusado.
1: Tu pode pegar, abusado é ele que tinha um monte e não tem que apanhar o telefone. Não tinha uma loja que apanhar o telefone.
0: Que hora é abusado? Que hora é abusado de noite?
1: Tinha uma sábado 7 e tal.
0: Meu ganho o dia inteiro. Dia inteiro que eu tinha uma gente mala de noite.
1: Não, dia inteiro eu estava a trabalhar, mas tinha uma só de noite.
0: Ah,
1: só de trabalho.
0: Ontem está no outro abra com aquele outro dia, está diretamente com um saco.
1: Deixa ali. Diretamente tchadinha lá.
0: Tchadinha? Com um saco.
1: Sim, tchadinha não mostrar atrás.
0: A mim nem quer saber onde é que é tchadinha. 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
0: 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É, porque chama hoje.
1: 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Chama é que apanha o telefone. Telefone bate aqui, dá mensagem, nada.
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1: Já, Zéza, tá chama, panta chama, pra morrer. 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
1: Bom dia, estragado Nilton. Bom dia a todos os ouvintes. E que é Jéssica. E você me imagina Jéssica Pires fazer um videoclipe?
0: Olha!
1: Ei, participamos num videoclipe. Eu tenho 10 anos ou 20 anos atrás. Não tem bem por lá. Já não devia sentir aquele mensagem de Jéssica. Ah. E Jéssica era modelo, Henrique.
0: Yeah.
1: Que ele é cafrava bom.
0: Que ele dessa sota. Não, que ele gosta de cafra, nem cafratou aqui.
1: Uh-huh. E Butchuma e Verônica ontem, 8h21, é tudo com a hora, Henrique.
0: Uh-huh.
1: É tudo com a hora, Butchuma, 8h21, hoje é Frameca Ubi.
0: Não, mas ele pode hoje, é que hora que Butchuma hoje também.
1: Uh-huh. E,
0: é que... 10 e tal.
1: Uh-huh. Ok.
0: Yeah.
1: Bom, mas Verônica tem razão, se defende, não se toma parte hoje.
0: Aham, tu mal parti, te că-l trebuie, tu ambea trebuie, sabi.
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0: 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Não.
1: A mim está aqui mandando...
0: Aguenta, aguenta também.
1: Está aqui mandando bom a canto falar, e daí? Sim. Mas eu falo, e daí? Ou você fala, calma, pronto. Está calma. Irlando de Landa, Irlando de Landa, falou boa tarde, Nilton Gomes, minha mantenha também para todo alguém no mundo inteiro, para boa, para boas famílias, para dona Lala, Verônica, Ana, Eli, Voyaline, Henrique, Totti, para tudo quem aqui está ouvindo a rádio, Braco Tuna FM, um creio música de parabéns para minha grande amigo Jorge de Brava, que faz ano hoje, então um abraço lá para nós, Lando de Landa, Irlando de Landa, diretamente do mosteiro. Forte e seca, senhor Henrique.
0: Um abraço para Irlando de Irlanda. Um abraço para ele, para ser mãe.
1: Uhum. E esse flama forte homem que tem seca, senhor Henrique.
0: Seca, vou com o Zé.
1: Cuvá, vé, vi, vó, vu. É aquela?
0: Ah, tudo que uhum. Vá, né?
1: Tudo que tem a ver com esse que entra na ele.
0: Ah, esse é que entra na ele.
1: Falando de vai ver vivo, porque tem um mãe de filho que te começa com a letra V?
0: Não.
1: Que tem nenhum que te começa com a letra V?
0: Tem F, tem R...
1: R? R é Rosa ou Rita?
0: É Rosa.
1: F é quem é?
0: Tem A. Não, me diz, nem que eu vou falar mesmo.
1: Vamos ter...
0: Não.
1: Vamos ter tudo letra.
0: Bom, mas... Tem tudo letra.
1: Mas difícil tem tudo letra, só ver que o quatiante...
0: Não,
1: não tem
0: tudo letra.
1: Ah. Pensava que tinha de J.
0: Não, não tem A, não tem F, não tem L, não tem S. Não, esse é um monte, nem você lembra de outro.
1: É um monte, não é sete. Esse é fartar mais dois, pronto, fartar mais dois.
0: De M.
1: M de Ofra.
0: Yeah.
1: É mais dois.
0: Já me falaram alguns.
1: Você
0: te lembra. Ninguém te lembra de tudo.
1: E só sete mais de filho que eu tenho. Só sete.
0: Sim, mas você lembra de tudo.
1: Fortar um pouco, mas peganho. Fortar mais seis, mas peganho.
0: Nilton Gomes, sou da baixo.
1: E Jéssica Pires, filho e catê muito. Filho e canto, 11, Henrique.
0: Yeah, sou 11.
1: Jéssica Pires, filho filho
0: um campo de futebol, um campo de futebol.
1: Filho
0: um
1: e são. Futebol. Filho e são 11 que tem. Mãe de filho. E. Mãe de. Oh, Henrique, já vou fazer uma pergunta simples. Mãe de filho ou filho, ganho até mais. Fácil. Responde.
0: Não, mãe de filho, mais pouco. Filho mais.
1: Ah.
0: Se filho é 11, mãe de filho é 7, onde é meu filho? Que mais o quê?
1: Aquela hora. Aquela hora. Se enxaba boba, sata flama, mãe de filho é mais cheio que filho. Aham.
0: Não, que eu tô
1: falando.
0: Já sabemos que ele cai.
1: Henrique, ele.
0: Filho de trás.
1: Não, mas lembra que esse filho que está mandando a escola. E eu sei o que significa filho manda a escola.
0: Já sabe, se mandar o tio próprio.
1: Vou poder ter 7 mães de filho, mas vou ter mais 5 mães de filho que manda seus filhos de escola. Tudo. Dá cursar, Denise. Aham, que ela mete?
0: Eu mais que 5. Ele devia ser mais que 5. Devia ser mais que 5.
1: Ah, mais que 5 que manda filho de escola.
0: Muito mais.
1: Mas outro igual para o senhor que foi para mandar a escola.
0: Outro é meu que pediu, outro é esse que pediu.
1: Ah, ok. Ok. Mas quanto mais de filho Henrique tem? Pergunta que de Jéssica Pires. É só 7, Jéssica Pires. Só 7, minha número. Nilton te ensina. Vani, ensina para a morte. Elisângela tá fez 20. 20 com Zé. Mais de filho ou filho que eu tenho? Bom dia, Nilton Gomes. Boa tarde a todos os ouvintes da Rádio Brockton FM. Um bom fim de semana. Que ele flipa. De Otílio. Otílio, olha que eu estou conchego. Otílio era um dos maiores cozinheiros que tem no mosteiro, senhor Henrique. Um homem baixinho, miudinho, ribachão. E é pai de Nilson Ramos, que um beijo só está uma rádio, tomando a música Verônica Declaração. Nisso vai com nisso vai com rádio, com Verônica, com tudo. Nisso que eu tenho mais.
0: Vai perder, vai fazer
1: assim uma
0: Carlito.
1: Vai do bem gol. Quero pôr o nome, pô nome de Verônica, Nacho. A minha Verônica, nesse rádio ali, tinha o 10 de bem cuidado na eta, vai perder de vez.
0: Ai, Antônio, eu quero que pressione essa Verônica que tenta perder. Tá. Só Zé Lito que está ali ainda.
1: Só Zé Lito que é mais corajoso que está ali, o Tego. Isso, bem, também paga ali e basou. Funilton Gomes, bem mal. Pamode, e quem fala a verdade não merece castigo. Ok, senhor Henrique, e hoje até mantenha, dito para o Piatinho.
0: Não, me mantenha, tenho que mandar minha filha fazer ano hoje, tenho que mandar parabéns. Mas é que eu estou ouvindo.
1: Caldezé.
0: Pamode, não de que essa. É riquinho, é fazer 51 anos hoje.
1: E na Portugal que está?
0: Está na Portugal, se é mulher de Bachar, se é mãe de Bachar de Ben Rolanda, se é irmã de Bachar de Lisboa.
1: Então, é por mãe que estou a virgo?
0: É tudo. Não de que essa é que estou a virar, está longe.
1: Mas raro tu na Turcava, rapaz.
0: Não de que essa é num lugar, num floresta, que tem água, que corre. Ministra tudo, está a tomar banho. Eu falo, está a mandar aquele vídeo, está a mandar a Belmanha um topo.
1: Ok, Henrique.
0: Fazer aquele vídeo, está a mandar tudo. Essa que está no restaurante, essa que está na rola, essa que está num cabo. Essa num praça, num floresta. Num lugar que tem água, está a correr, ministra tudo, está a tomar banho naquela água. Água limpo, está a correr.
1: Então, parabéns lá para Henrique, Nilton Boemau, e também a mim que mandasse para se apaixonar para mim, Verónica, fazer sucesso, Zéza Montron, Mimi Vieira, falando boa tarde, Nerto, a tudo ouvindo, tudo direito, mantenha para todas as famílias, para minha 12 irmã, Augusta e Antônia, para todas as famílias, Lana, e mantenha para Henrique, já bem em casa, só para bem

0: 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Já me mantenha para tudo alguém, muita qualquer música de minha fula. Estava para minha amiga Verónica.
1: Como é?
0: Música de minha fula vaca mole.
1: Esse ele não cupidi, né,
0: Esse dinheiro
1: Riquinho?
0: mais que morre.
1: Esse não cupidi, não cupidi esse musical, esse como é? E aí,
0: Hoje é aquele que se pede.
1: sentido,
0: Hoje é minha
1: senti.
0: fula que se pede.
1: Música, minha fula, sentido, sentido. Alguém mexe. O meu hoje mexeu com sentido, não comeu um pão, sabe? Lá me foi um dia para fazer mesmo. Bom, hoje mexeu com sentido.
0: A minha hoje você que põe quem comer que é pão francês de brasileira, pão francês.
1: Pão francês brasileiro, como?
0: Sim, um pão, sabe chamar pão francês. Ele
1: Parisiene?
0: sabe que é pão.
1: Parisiene?
0: É próprio francês, essa frase, pão francês.
1: Ah, mas aquele pão lá, é,
0: Ele
1: toma
0: é
1: cuidado.
0: brasileiro ali em Abeira.
1: Toma cuidado, aquele pão francês, a hora que eu comer. E basta eu comer mais que metade, a hora que eu passar na rua, tu fica só tapapia francês. Bonjour, como ça va, monsieur. Yeah, não, Henrique,
0: Que ele é bom.
1: que exime fazê-lo, exime fazê-lo. Yeah.
0: Fazer.
1: Em ronco, bonjour, monsieur, comment ça va bien? E toi, salut, salut, au revoir, au revoir. Yeah. E pode-me curar, o que é esse tipo de pão lá que eu estou a comer?
0: Eu sinto que é mais difícil que estou na França. Dentro do papel comigo, que é só papel crioulo, até dá um francês da França. Ouvi, torna para árabe, torna para um cozé na crioulo, mas Miquel ainda não entende, é cozé.
1: Ah, mais difícil, né? Bom, tem mais difícil. Bom, se mesmo fazer comparação de país, bom, em termos de mais difícil, um está na Cabo Verde, outro está na França, outro está na Portugal, outro está na Índia. Bom, você no mapa mundi. Bom, você no mapa mundi.
0: Na Holanda, mesmo tem mais difícil. Eu falava, é mais difícil estar na Portugal, que vai fazer a Riquinha festa. É dar festa com a Riquinha ser filho na beira de Algarve ou a Pondela. Tem
1: Holanda.
0: na Holanda, tem na França, tem na Portugal. E. Xão-lhe. Tem na Lisboa. Tem ali na Brockton. Vinha três ali na Brockton. Três mais difícil na Brockton. Não fica assim nenhum. Quem
1: Ok.
0: que quer tudo, perde tudo.
1: Ah, eu perdi tudo. Não, bom, aqui por perder, ele morre bem cega. Depois que eu vira 14 dias, que eu perdi. Mas esse cara aqui, tem como saber. Está bem ativo.
0: Pode ser também.
1: Yeah.
0: Não, que tem problema. A mim é consolado com tudo aquilo que parece na mim. Está tomar contente, consolado, porque já sabemos um dia em todo.
1: Que é mais importante.
0: Um dia em todo.
1: Ele, um fulano tem ciúmes também, mas é difícil porque o bíblio está fora.
0: Hoje assumo tudo alguém hoje. Falta pouco para onde?
1: Amém. Outra vez não, chão a minha expressa. Se um fulano tem ciúmes, se meu tá papel de mãe de filho, e ciúmes está ali, Henrique. Não começa a frequinha.
0: Olha.
1: Ainda fala bem na
0: Na
1: privê.
0: com o fraquinho.
1: Ainda fala bem na privê.
0: Vem para a minha privé, eu vou te falar para mandar seu número. Na
1: Não.
0: minha número, tudo alguém sabe.
1: Não, ele, porque você me esse número, li outro também. Não, agora não. Pedi número,
0: Tá bom.
1: tudo. Pedi número, tudo, Arca. Ele igual como pedi número, né?
0: Olha.
1: Pedi número, tudo, Arca.
0: Nilton, é igual cadreto.
1: Tevani
0: Igual
1: Martins,
0: cadreto, Nilton.
1: Tevani Martins, que está ali, só está a rir. E vou pedir número, para mim, e Zé. Tevani Martins, que está ali, vou poder pedir número, mas Zé Martins, que é irmão de Bugi Martins, que é seu marido, tá entende? Agora. É bom, é meu marido, é ai ai. Esse mundo é meu marido, é como adego.
0: Mas é que tem problema.
1: Vani disse Zé e aquele outro só tá rindo também, esse marido, é como adego.
0: Yeah, we may have to feed you too much.

0: Zé.
1: Antá é tudo zazé zizoso.
0: Ah, já.
1: Tchau, Henrique.
0: Então fica tudo na zazézo.
1: Tchau, Henrique.
0: Tchau, tchau, Nilton. Porque a música é minha fula.
1: Minha fula.
0: Vou pôr Zé e moça.
1: É, ganha a fula. Ok. É minha fula, pronto. Depois minha fula tem outro coisa, Henrique. Tchau. A ganha a fula.
0: Nilton, vou o caixão que acabou a franca.
1: Que música? Obi, que música? Minha fula é que tu fala. Que está com a música? É, minha fula. Ele que tem carro, que tem Zé, que tem barco. Ele que tem carro, que tem barco.
0: Ele que tem carro, que tem moto, mas tem dinheiro mais que morgado.
1: Ele que tem barco, que tem moto, que tem carro, que tem enxada. Ele tem dinheiro aqui, ó. Ele me agita de uma ali.
0: Ele que tem sim, ele que tem monte, mas dinheiro volte. A fula é rico. Então, se você tinha a fula de Verônica, que é rico.
1: Ah, Henrique, tem uma pessoa de massa também, Henrique. Tchau, já responde a minha irmã, Henrique. Não ficou direito.
0: Não, que eu vou responder, irmã, Gossi.
1: Não, pode ser que o Zé, irmã, tem que família, tem que cuidar. Okay. Agora você fica.
0: Yeah, você fica responde,
1: com...
0: responde.
1: Agora você fica com a minha fula, não está cuidando. Tchau, não ficou direito.
0: Tchau.

Saí na rua para fazer bus coisas cavalo, depois bem falar, não, é destino que deve. É destino que deu para ficar junto. Aspirino prega. Ai, ai. Karine Pires, abraço lá para boa. Gonçalves Sandro, fala bom dia, Nilton Gomes e todos os ouvintes. Nilton Gomes, favor, roda Macho Bédio de Ana Lopes para Henrique Francisco, Ave Maria. Henrique está pedindo a fula e esta pedi música, Macho Bédio para o senhor Henrique Maria Amália Andrade Maia. Abraço lá para Lírio João Barros, que está conosco ali também na

Exatamente, música que nossa amiga Jéssica Pires está ali na videoclipe Tote, hoje mesmo um dia rica de hoje. Esse mundial Jéssica Pires, de Bédio, que é famosa, é de Bédio, que é atriz, é de Bédio, que era modelo, é de Bédio, que tem a escusa de videoclipe. Bataba!

Exatamente, a presença ali de Buguim Martins, ele que está conosco ali na América próximo mês para aquele grande show. Apresentação de álbum Entre Nós. Portanto, a não perder, caso buquer ticket, a mim tem o resto de banda. Aliás, não fica só com o Dissa Santarola que chega na mim. Que é 50 falar do boa, que tem 50 boa, do que consegui, me entender que é de 60, entender uns alguns. Também está também de fácil, se o apanhar na hora, você fica sem onde é aquele show de Buguim Martins. 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

Exatamente, pegam, braçam, pertam, colanami, baje mansinho, tudo que ele te acontecer na noite, talvez, e depois agora tudo que ele. Depois de tudo que ele. Henrique, depois de tudo que ele consegue ter. Depois de que ele baje, apertado, colado, mansinho, e. Consegue ter. E.

Binho e Flor, de Rabenta, nome de música é Nhafula. Ele tem dinheiro mais que morgado e cada trabalho. Bom, ele está fazendo trabalho, mas tem dinheiro mais que morgado. Mas a linha é que máquina é. E que está trabalhando, e que está em barco, e que tem casa, e que tem e motor, e que tem nada, e que está inchada, mas dinheiro tem mais que morgado. Henrique, paciência aqui, Verônica Flá. Aham. Esquelume, Zé Zexelita Flá. Minha fula tem dinheiro mais que morgado. Minha fula tinha dinheiro. E que será mais? Que será mais? Chinês está falando muito barato, muito.

Pois é, música um pouco antigo, né? Não te lembra dele desde que cantam Sassuraba na praia, capital. Mas música, depois de Nhafula, as flagou Nhafula para cozer. Se a maioria está sendo hecho, a maioria já fica cima cachó sem dente, cata morder. E então, talvez é por isso que minha fula é dinheiro que se parece mais para morde, para morde, para morde. Tudo já virá, já virá, já virá. A maioria desta macho beijo. Música pedido para Maia, tá mandando para Henrique.

Morgado bira chip, por isso minha fula fica senada, Ave Maria. Comentário de Elisângela. Sem ele, Morgado canada, que Karine Pires fala. Abraço para Bela Monteiro, bom dia, bom sábado também para Boa.

Apenas uma correção, já falamos este óculos, assim, parece-me este óculos. Que o Flá, morgado vira chip, por isso minha fula fica sem nada, e senhora Matilde, é que Elisângela não, parece-me Flá bem Elisângela, mas é que Elisângela é a Ri que é a Ri. Matilde que Flá, mas morgado vira chip, por isso minha fula fica sem nada. Bem feito.

0: Exatamente, falando de Machu Picchu, falando de Bedice, são de ver quem que tem na linha, se está novo, se está na Bedice. Alô, sim, bom dia.
1: Bom dia, nessa Bedice, por
0: exemplo. Ah, de Bustan, não, que por acaso, quem que falou está Bedice e ainda está novo? Quem que falou está novo e está Bedice? Assim custa funcionar. Tudo direito, Totti?
1: Tudo campeão, tudo bom.
0: A mim também está direito. E novidade de hoje?
1: Novidade, um fazer ano, dia 20, mesmo que dá para
0: ver. E novidade é que semana de baixo, o Baba com 57, e hoje o Ben com 58. E 68.
1: Não é? Ou 68, ou 90, basta e me descargarinho.
0: Boabo com 67, mesmo com 68. Quer dizer,
1: um frabo, nunca se ajuda com ele. Idade é só no documento, nunca se carrega.
0: Então, tu bom que já põe nada agora, ligou assim que põe nada, porque põe face, no Facebook, bom, é?
1: Me encapou uma brigonha, ah, eu tive um copo.
0: É, mas ontem já está pensando em pôr-me já mandar aí poeta, nem poesia que sai?
1: Ele fazia música.
0: Música?
1: Ele fazia música.
0: Ele mandava aí.
1: Ele mandava mesmo, só que isso mandar alguém ele que está a abrir.
0: Adivou que poeta, Deus que vale. Mandame.
1: Amigo, ele mandava mesmo.
0: Mandando tentar abrir.
1: Então, mandava ele. E ele mandava mesmo ele abrir, mas fica até mandar alguém ele que está a abrir, está disponível.
0: Está indisponível, elas alguém que tem desculpa, mandame.
1: Manda
0: chefe Nilton. Verônica Famego Medal, parabéns. Parabéns, Totti, de parte de Karine Pires. E eu gosto assim que parabéns está começando. Assim que parabéns está começando a treinar, pô.
1: Mas a minha criou só parabéns.
0: Cachape.
1: Um clique cachape. Alguma coisa. Verônica, que seria bem cachape desde que saiu de Portugal, e poderia mandar-me agora assim fazer.
0: É Z3. É Z3 seria o cachape, Toto.
1: É Z3 nenhum que pode ser.
0: É Vé e Senhora Elisângela e Dona Lala.
1: É tudo, Tris.
0: Não, Lala agora que está entendendo muito.

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1: 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Dona Lala manda boa tarde a dias, no programa Rolando, e foi minha que vai a Portugal, menina fez ele vai a Portugal. Neza, Neza, Neza, Neza Brito, fez ele levar a Portugal.
0: Neza, que se leva essa cabeça, se leva lela.
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1: Karine Pires, ele está na América.
0: Eita, está sim. Próximo sábado. Próximo sábado, ele está passando na que é frabal de Leo Pereira. Com Nito.
1: A minha de um dia fora, Nito. Não tem trabalho de tudo. Eles já não podem esquecer.
0: Mas esquecer ele um pão de semana. Poder entrar para com a Karine Pires. Mas, e desde o guardião esse manhã da pã. Que já fica com gana com Chico.
1: Ninguém te pôde conhecer tudo ali.
0: Agos.
1: O outro te fica para trás.
0: É.
1: Ai, se a Karine Pires, mas ainda mora na Bosta, se quer conhecer, ele marca, não te conhece.
0: Ah, pelo conhecer na Bosta.
1: Sim.
0: Eu estou encontrando na Camatilde. Na Salão de Matilde.
1: Como é que é nada
0: Na salão de Matilde, Toti.
1: Não te conta onde é que não crê. Acabou que te manda. E acabou que te dá hoje.
0: Crê, fica amigo, Nilton. Claro, Karine. Claro, e Toti. Já povo stop, beijo.
1: Não, mas eu também nunca fazer nada demais.
0: E essa tá frave. Para morrer ali, eu sabia. Ele é casado com nós amigos de Loro, mulher de Mocetras, que furtava ela alguns anos atrás. E boa para te avisar.
1: Eu também me casado.
0: Boa para te avisar.
1: Eu também me casado.
0: Eu
1: também me casado.
0: Já sabe, mas vou te perder.
1: Não, me avisava também.
0: Vou conhecer a Jéssica Pires no vídeo.
1: Me encolhar muito, sabe? Nunca sei se
0: é também é um vídeo antigo, tô, tem alguns anos atrás. E
1: sim, mas...
0: E toda a ponte.
1: Eu não sei se é que você entende nada.
0: Oh, é que você entende nada.
1: Só se montagem que se faz. Só se montagem que se faz.
0: Gianfral, se trabalha ali, mas depois que ele termina, ele tá pagando seu café a alguém que tem fora num dia. Gianfral, se trabalha ali, mas depois que ele termina, ele tá pagando seu café. Que ele é Jéssica que você tá falando.
1: Oh, Jéssica fugiu, ele prometeu jantar o dia que fazia a reunião, estou a caramba.
0: E Matilde Silva flama para o baleta fazer porque ele um tratamento no cabelo de graça, como um presente de ano. E blow dry, que lenga sei que é. Dry tem a ver com seca, alguma coisa assim. Blow dry, que é. E Matilde Silva flama fazer o blow dry de graça para presente. Agora tem que explicar algo que ele blow... O blow dry, o que significa?
1: A minha pambala só se ele te põe o cabelo.
0: Não, que eu tenho que botar o cabo todo. E ele é que te põe o cabelo. Ele compô. Ele tem que ir à Turquia, ou Grécia, onde é. Fala de barato.
1: E nunca tem língua de Turquia.
0: Meca na língua, é na cabeça.
1: Sim, mas não tem língua para mal andar, só se precisamos de língua.
0: Tu precisamos de língua. Menos língua que está para o cabelo.
1: Sim, mas nunca tem que fazer coisa para falar de coisa que incrível.
0: Boca mestre, é até intérprete, rapaz. Estava no hospital.
1: Oh.
0: Estava no hospital, já se conhece, estava no hospital, é por isso. Atra.
1: Ah, eu dei desculpa. Depois eu te esqueci de que o teu apelo te fez estava na festa.
0: Vai vir cá para o hospital de PMI.

0: Se Santa Bárbara, se tem pontimento, ele diz, é que ele não.
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1: Não, é que estou bem
0: nisso. 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
1: 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Ok, lê ali bonito. Está ali bezofinho agora no videoclipe junto com o Moses Santana lá com o Machumã e o primo lá.
0: Johnson.
1: Aham.
0: Ana Lopes.
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0: Sim, mas ele tem que mudar a música ali, porque ele ofendeu homem, tio demais. Mudei uma que ofendeu ele, tá, uma parte, para mudar.
1: 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Ah, ela é assim, até morder de sopra.
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0: 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Ou cozer. Nesse cemitério, nunca se diz jabá de ouvir. Porque ainda creio para morrer assim.
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1: segurança. 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Que é lança ali. 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O que é que tu fica aí um ferro?
0: Não. 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Segurança, botou ele. Sim, ele vai lá, eu vou pronunciar segurança. Ele te segura um ferro que tu fica entre meio. O único tapu amíndio, que é ferro, tem um ferro ali embaixo. Que é segurança.
1: Meca aquele que se fala para você segurar aquele ferro.
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0: 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E um corda que te segura aquele ferro que está ficando naquele braco de moedor. Olha que não tem, até Midor que está muito.
1: Corda?
0: Sim, um corda, sim, segura. Sim, um cordinho.
1: Não, mas...
0: Ele segura aquele ferro.
1: Midor que tem corda.

0: Bom que eu estou a dizer.
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0: É que trabalha.
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1: 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E Irlando, manda uma foto de Midor, ou Bo, ou Luca, Tina, minha cunhada, que está na Cabo Verde, mostra uma foto de Midor com segureia, com corda, com ferro e. Para mim, onde é que pode?
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1: Já mais bom também, porque o comecei também. Bom, sou muito assim.
0: Nunca sou muito, mas a mim sabia dele, por isso, já muito chego também.
1: Uhum. E não, me lembro muito, me lembro que trabalhava com o meu padre, que tinha coisa de moi, que também estava assim, ele estava...
0: Máquina.
1: E é, Cafu tem também, Cafu está moído com o meu padre. E está moído e...
0: Cafu está moído...
1: mas querer o padre, vai querer o padre e tinha duas empresas lá que tá moio, ou essa fleta moi ou na vila ou de aquele Cafu, tá falando, e Cafu tá moio o padre, yeah.
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1: Já sabia, aquele galinha que está a criar, fazer criação, ou a botura está lá. E Henrique, o Zé não crê?
0: Sim, que é jogo.
2: Pois é, quem crê, estou a ter burro, estou a ter ele que aconche a mim.
1: Está na linha, não está no ar, eu venho com calma. E estou... 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
2: Segureia até ficar na tampa de Midouro, na tampa de baixo de Midouro. Aquele ferro que todo está à frente fica na meio de Midouro, mas está falando pião. E Midouro.
1: Ferro é pião.
2: E aí, deve entrar agora na segureia que é na tampa.
1: Segureia na tampa.
2: Depois também pôr o que também pôr o ferro que está pôr na Midouro, na tampa de riba. Que pôr pegar, pôr de volta na Midouro.
1: Tampa agora, boa, tudo coisa tem tampa de riba. 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
2: Midouro é de baixo, tampa fica dentro do Midouro. E que você pega para o moito fica de riba. 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
1: Ah, tô lá, tô ouvindo que você quer segurar, que é segureia. Henrique, fala Alexia, para Henrique. Alexia.
2: Engaça
1: a mandar
2: para.
1: E é, botou para pia assim, igual Alexia, Butrez, Toti, Butrez, como é?
2: Estou aqui mais,
1: vou deixar ali
2: atrás.
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0: Casa bem conchego, que ali é Lopes Maria. 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
1: Uhum.
0: Tá muito. Não está a ver ele na camaria, Mico Tote, com o Henrique, está distância se com ali, tá bom? Henrique, então ainda se ouvi em outra papiela. Não, problema, botei Alex, se eu estou bem na Alex, eu estou bem na Alex.
2: Por acaso, Alex, você
0: Tô, tico, Maria, Henrique tem razão.
1: Henrique tem razão. Aquele ferro de baixo.
0: Henrique, calma.
2: Tem a zona, tá fazendo que... o visor, tá fazendo o pilão, tudo coisa.
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0: 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Eu falei, zona que tá chove, zona maliciado, que tá chove, que tem mim, para que melhor, para que pilão.
2: Na zona tem que chove, que tem mim, que tem mim. Que ainda
0: 10
2: anos
0: depois da academia. Bom frado, Bizona, chuba ali de 15 em 15 anos, se certa.
2: Não, é que assim nada.
1: Se certa.
2: De vez em quando ele está foda, agora
0: está foda. Ok, e Totti, você de acordo com o Henrique?
1: Henrique,
0: calma, Henrique.
1: Vai embora.
0: Dá-me um recado.
1: Henrique,
0: calma, não te fala, porque é que todo está a E bate outro, continua.
1: É que eu estou a ouvir,
0: está a traduzir, é
1: que
0: você está a ouvir.
1: Henrique, se zona que te chovebe, que hora que ele te ouvir as águas, tem revirar ele está morando ali. Ou que ele ouvir as águas, tem na queimada, ele está queimado. Ano que as águas tem na feijoada, ele está feijoada. 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
2: Fetou
0: que
2: uma
0: menina
2: passava só fim de semana na mosteira.
0: Ah, mas está fome, fome que eu estava.
2: Não,
0: não,
2: fome
0: está
2: matava.
0: Me passava
2: com dinheiro com
0: o meu pulso. Mas dinheiro com esse carro comprou comida. Tá,
2: estava de um balão bolo na mosteira, estava vender na vida.
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0: Plínio, não tenha amizade, não está passando
1: por isso.
0: Não está a chegar ali.
1: 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Vou comigo, está a comer.
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0: 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Ok, Tote. Tchau.
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0: Ni tenho com a Fantaleta morre.
1: Jobi Nilton.
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1: Se Niverti pergunta, marca da moto, mas ele te matava, mas António Brandão que está na merda.
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1: Bom dia.
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Exatamente, nova música, música brasileira ali, era só para dar ideia aquele de Lopes Crioula, O Dia do Corno. A mulher que você ama e eu amo também, Angela, ela já namorou mais de 100, Ave Maria, num mês. E é hora de perguntar, afinal, Beto Dias, manhã quente, 1h40.

Exatamente, o Cré perdeu a presença de Liberto Dias no ponto final de nosso programa, no Tem Que Bem, nos fica direito, condenação de ótimo sábado. Beto Dias, a minha bufã, sou boa e sempre na moda, Elisângela Osório, que flam pam flam, e pergunta Verónica, afinal, Nilton Forte gosta de música de Beto Dias, obrigado, música top, e tu é que disseste, né? Tenho como

Ah, de bicicleta demais. Mas fica direito, amanhã tem fashion na mão hoje, Nilton tem tchau providência, bad. Providenciador. Mas fica direito, foi um prazer imenso. Bom sábado, até amanhã. Bye bye.

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Ora viva, muito boa tarde. Não queria aproveitar esse momento para dar-nos boa tarde, boa noite e agradecer a cada um de nós que decidiu estar conosco mais uma vez no nosso programa Esperança para Hoje, ali na ondas de WBFM. Esse é o rádio Bractra FM 104.4 FM na Cabo Verde. E também ali nos Estados Unidos, na todas as plataformas digitais que o poder acompanhar nosso rádio. Esse é o programa Esperança para Hoje, um programa que tem a responsabilidade e a rubrica da Igreja Adventista do Sétimo Dia.

Valdir Miranda, sempre tu está ali aos sábados, a partir de 6 horas, para trazer hoje mais esperança. Portanto, sejam bem-vindos, muito obrigado, meus que estão daquele outro lado, está seguindo na rádio, ou então na aplicativo de Rock FM no telemóvel, ou está na caminho para trabalho ou para casa, ou está na casa, está relaxado, talvez num hospital, em algum lugar, numa situação menos favorável, mas mesmo assim vou decidir escutar esse canal que está trazendo esperança. Sejam bem-vindos, muito obrigado. Sobretudo um agradecimento especial para os ouvintes que assíduo, que é pontual e que está sempre connosco, muito fiel a esse programa, e sobretudo que é esse que está connosco ali na Facebook Live de Brockton FM, nós poder marcar mais amigos, marcar nome de pessoas, highlight ou destacar, para que nós chamar que as outras jovens, que as outras pessoas para entrar connosco ali no nosso programa, como sempre. Hoje não queria, nesse momento, desejar-vos então uma ótima tarde. Esse é sábado 22 de já agosto. Agosto já está lá para lá também. Não queria aproveitar então, nesse momento, para agradecer a Turinhões, que decidi, de uma certa forma, estar connosco ali para não poder partilhar palavra e para não poder partilhar a esperança. Vamos então ouvir essa música, cantada para Jenny Soraya. Estou apanhando esse áudio ali, sabe? Música, um cover, sobre Santo para Sempre. Vamos executar essa música.

Exatamente, assim foi a música Santo para Sempre, cantada ali para Jenny Soraya. Essa música se aconchele na inglês, esse cover na nossa língua de terra, tá fica muito sabe. Muito bem-vindos, caros amigos, caros ouvintes, obrigado por estar conosco ali na, mais uma vez na Esperança para Hoje, esse é o rádio Brocta na FM, o programa Esperança para Hoje. Do que nesse momento, então, cumprimentem-nos e agradecer a todos que já estão conosco ali no programa do Catadisquecede. Lembrem-nos que nos está numa nova temporada. Semestre passado, ou na meses passado, não estava ali com o convidado David Dias, não tinha temas importantes, não fala sobre emoções inteligentes e também sobre as sete maravilhas do mundo natural. E nessa temporada, que começa já no dia 15, do na sábado passado, não fazer então essa introdução para uma nova temporada onde é que nos estuda sete passos para uma boa saúde com a enfermeira Ana Barbosa, que também papia connosco logo a seguir, e me tem estado a partilhar connosco sete histórias de esperança. Essa série de sete episódios que não começa na semana passada e hoje não sabe então da continuidade. Fica ligado conosco na Rádio Lim e marca mais pessoas. E se você está na casa, chama os outros seguintes para escutar Esperança. Se você está na estrada, tanda, vou poder usar CarPlay para me conectar com o Brocta na FM, poder usar o YouTube então e Facebook Live para poder seguir e poder então estar conosco, poder usar Fire Stick, Roku TV, Alexa, tudo que as formas lá para seguir nosso canal e poder estar conosco então ali na Esperança para Hoje, nesse rádio que é Brocta na FM. Sem perder mais tempo, hoje em queria também chamar-nos atenção, melhor dizendo, para no trazer-nos uma nova música. Já está na YouTube, então pedi-nos para Joe Bell, esse, porque é que está a fazer isso? Sempre que surgir uma música nova, essa papia de música gospel de nossos cantores cavardianos, que está a cantar talvez na inglês, na brasileira, na português, ou então na língua de terra, eu tenho mais uma música de Elvis Barbosa. Música Não Desista, está no YouTube, encredanhoso um cheirinho dele, música sabe, vou poder socotar e vá no YouTube o Bajo Bell e deixa também um comentário lá para brother Elvis na seu canal. Vamos então escutar Não Desista.

Exatamente. Choro pode durar a noite toda, mas alegria vem pela manhã. Essa é a nova música de Brother Elvis Barbosa. Está na YouTube, saiu ontem, ainda está fresco, não desista. Uma música que vale a pena ouvir, ou poder vá para YouTube e dar uma escuta. E ali na Brockton FM, na Esperança para hoje, sempre trazenhos, que é música ali de grande qualidade. Música gospel, que luta poder louvar Deus para não viver com mais esperança. Tanto música de Jenny Soraya, que no play hoje, e Elvis Barbosa, não desista. New song, e vou poder sempre sacutar está conectado com Deus. Caros ouvintes, caros amigos, sem mais perda de tempo, sim, aqui em Flanhoso, buscando o programa Esperança para hoje, buscando uma nova temporada, e nesse momento também dá início, então, nossa segunda série, segundo episódio dentro de a série de conversas, sete histórias de esperança. E logo a seguir a minha conversa, também tem a nossa convidada, que é a enfermeira Ana Barbosa, pastora Cunhoso, mais um tema sobre sete passos para ter uma boa saúde. Ela fazer na semana passada uma boa introdução, e hoje então não tem a continuidade a nosso programa. Nós que está conosco ali na Facebook Live, de onde é nós podemos mandar um coração, nós podemos destacar pessoas e highlights, e pôr nome de pessoas e amigos. E também os poder sentir a vontade para fazer algumas perguntas, deixar algum comentário, modo que poder melhorar a nossa transmissão de esse programa Esperança por hoje. E se tiver alguma pergunta bíblica, algum tema, algum assunto que

este para esclarecer, pode deixar também uma mensagem sem problemas nenhum ali no nosso chat na Facebook Live, enquanto que a transmissão ali está acontecendo. E se você tem vontade também de estudar conosco a Bíblia, pode contatar a Igreja Adventista Brockton, nos está disponível para nos dar boa assistência, se assim você deseja. Acima que não falar, esse é o programa Esperança para hoje, nos estamos numa nova temporada. Vamos a ela. A semana passada, no começo, com certeza, está a falar sobre história, do papel sobre a primeira história, que era a história de José. Hoje, como é que não pode ligar a história de José no Egito, desde seu nascimento e até chegar no Egito e tornar o próximo rei do Egito, o próximo primeiro-ministro, governador, todo aquele cenário lá, de aquela história. Hoje, não queria, então, trazer o episódio 12, não queria bem papia sobre Ruth. Sim, sim, aqui em Freios, nosso papia de Ruth, quando a vida parece começar de novo. Tudo nós, a história, tudo conversa de história de hoje está no livro de Ruth. É um livrinho na Bíblia que é muito longo, por ele dar uma leitura dele rapidamente, para pegar toda a história. Texto-chave está no livro de Ruth, capítulo 1, versículo 16, e nota sublinhar essa expressão que está nesse verso, está falando o seguinte: o teu povo é o meu povo e o teu Deus é o meu Deus. Nosso tema principal aí que não quero destacar é quando a vida está para ser, mas está na fim, Deus pode estar tá preparando um novo começo. Acabou de esquecer disso. A hora que a vida está para ser, mas está chega a fim, Deus pode estar tá preparado um novo começo. Tem momentos na vida, minhas amigos, minhas ouvintes, em que nós é obrigado a começar tudo de novo. Casamento que termina, não perder alguém que não te amava, de mudar de país para outro, de perder nosso trabalho, de perder emprego, porta fecha, nossos planos que acontecer de jeito que nós não te pensava ou de jeito que não te esperava. E talvez não te pensa, e agora, o que é que não está a fazer de minha vida? Livro de Ruth, tu começa exatamente num momento assim. Família sair de Belém por causa de fome. Depois, Noemi, a senhora, perder seu marido. Mais tarde, ela perde também seus dois filhos. Ela fica viúva e sem dois filhos. Se vida parece-lhe sim que já tinha perdido sentido. Mas a história cada termina por aí, porque quando Noemi pensa que estava de volta apenas com a senhora Ruth, Deus estava a preparar um novo capítulo para tudo isso. Ruth escolhe fica, Noemi decide voltar para Belém, ele fará minhas noras e regressa para minhas família. Só que um dez vai embora, mas Ruth decide na ficar. Ela fazer uma de que as declarações que para mim e para muitas outras pessoas é a declaração mais bonita de compromisso que tu encontra na Bíblia. Que Ruth 1:16 fala, onde quer que o pai está bem, o povo está ser minha povo e o Deus está ser minha Deus. Ruth 1:16. Ruth que sabia o que é que ele te encontrava na Belém. É que sabia como é que te serve seu futuro. É que sabia se ele te conseguia sobreviver e nem o que é que podia vinha. Mas ele tomou uma decisão. Qual foi a decisão? Confiar e caminhar para frente. Primeira lição que eu pude trazer, minhas ouvintes, minhas amigos, é que nem sempre tu precisa conhecer todo o caminho para nos dar um primeiro passo. Às vezes, não te crê que Deus mostrando tudo o futuro antes de tu obedecer. Mas Deus, muitas vezes, está mostrando apenas o próximo passo. Ruth que concheba, capítulo 2, nem 3, e muito pior, capítulo 4. Ele só sabia, mas precisava de dar um primeiro passo.
E o que é que ela fez?

0: ela deu o passo. Ruth então começa a trabalhar. Quando chega na Belém, Ruth que fica simplesmente à espera de um milagre. E o que é que ela faz? Ela fala, deixa-me bater campo, me apanhar minjo, me apanhar espigas. Ou seja, Ruth estava disposto a trabalhar, é que tinha garantias, é que tinha dinheiro, é que tinha uma posição social, é que tinha disposição para fazer muita coisa grande, mas ele tinha disposição para dar passos. Ele vai trabalhar na campo. Aquilo te encontra, caros ouvintes, uma segunda lição também muito importante, que é, ora, para um milagre, mas está disposto a fazer boa parte. Às vezes não te pedi, Deus, abri um porta, mas quando a porta abrir, do que te crê, entra. Às vezes não te pedi, Deus, muda a situação, mas quando do que crê, muda nossos próprios hábitos. Ruth confia na Deus, mas também ele trabalha para que isso aconteça. Ou seja, fé e responsabilidade te caminha sempre junto. Ruth encontra com Boaz. E aconteceu algo que está parecendo que é uma coincidência. Ruth vai trabalhar justamente na campo que te pertenceba a um homem que chama Boaz. Boaz percebe que Ruth e ele descobri essa história, ele tratá-lo com bondade e ele fala, tem mandado minhas moços para que te molestava. Boaz protegeu a Ruth, ele ofereceu alimento, segurança e reconheceu fidelidade de Ruth para com Noemi e Ruth que sabia de nada, mas que ele foi um encontro e que te transformava sua própria história. Terceira lição para todos nós, Deus pode estar a preparar encontros que ainda nunca consegui compreender. Há pessoas que estão entrando na nossa vida por alguma razão. Há oportunidades que te aparecem inesperadamente. E há portas que te aparecem pequenotes, mas poder conduzindo a grandes mudanças. Por isso, cabo despreza os pequenos começos na vida. Ruth começa simplesmente a apanhar e ele palgo. O programa Esperança para hoje está ali no nosso canal para transmitir esperança e nossa papel sobre histórias de Noemi estava profundamente magoado. Estava a olhar para aquilo que ele tinha perdido. Mas na final do livro, situação está muda. Ruth casa com Boaz. Ele tem um filho que chama Obed. Obed torna avô de Davi. E ali está algo extraordinário. Ruth, uma mulher estrangeira, viúva e aparentemente sem futuro, entra na linhagem de Jesus Cristo. E na Mateus capítulo 1, está apresentando Ruth na genealogia de Jesus. Que transformação! A mulher que está passando. Estava sem futuro, sem rumo, torna parte de história de redenção. Isso, com certeza, está levando para a quarta lição do passado catalítico.
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0: Limita aquilo que Deus pode fazer para bom no futuro. Ruth tinha olhado Moab, ela era estrangeiro, era viúva, mas Deus que permitiu que a circunstância lhe definisse sua história nesse futuro. Talvez alguém está hoje ouvindo esse programa e está pensando, me já passa para problemas demais, me já desanima. Já cometi o erro na minha vida, já perdi. E é tarde demais para mim. História de Ruth, então respondemos, não. Nunca é tarde demais quando Deus ainda está a escrever a história. Caros ouvintes, Ruth que recebeu apenas uma bênção, mas recebeu um propósito. É fácil olhar para Ruth e pensar, ela encontra Boaz. Mas que existe algo muito maior. Ruth torna parte da linhagem de Davi. E através dessa linhagem, história está conduzindo até Jesus. Significa que Deus estava a fazer muito mais para Ruth conseguir e aquilo que ele conseguia imaginava. Ele pensava

porque estava apenas a tentar sobreviver. Deus estava a colocar diante e dentro. Porque estava apenas a tentar sobreviver. Deus estava a colocar diante e dentro de uma história

Olha, número um. Acabo de ter medo de recomeçar um novo começo, poder perceber e poder parecer assustador, mas um novo começo também pode ser uma oportunidade de Deus. Segundo, seja fiel nas pequenas coisas. Nunca começa rude, logo ele começa só a apanhar aquelas espigas, portanto, acabo de desprezar pequenos trabalhos, pequenos passos e pequenas oportunidades. 3. Confia e continua mesmo quando que conche futuro. Ruth que concheba final de história, mas ele continua a caminhar. E 4. Deus pode transformar perda em propósito. Na início teve lágrimas, na final tinha alegria. Na início havia um vazio e na final houve uma família. No início te perceba fim, mas Deus estava apenas a começar um novo capítulo. Caros amigos, eu te concluí para não falar nós uma palavra para quem que está começa tudo de novo. Talvez hoje você está exatamente onde que Ruth estava. Talvez você está a começar tudo de novo. Talvez você tenha chegado a esse país sem saber o que é que está acontecendo. Talvez você teve um alguém que te amava teu e que você perdeu. E talvez você está reconstruir a vida. Talvez você cometer e já vou cometer vários erros e você tenta recomeçar. Acreditar essa mensagem ali de esperança que você tem vergonha de começar de pequeno. Ruth começa a apanhar milhos, mas ele termina numa posição que nunca é que te poderia imaginar. Acabo de desprezar pequenos começos. Acabo de desistir porque ainda tem resultados. Acabo de pensar que Deus já disse que seria bom. Continua a caminhar. Caros ouvintes, então quero não esquecer de nossa lição. Nunca acabo de ter medo de recomeçar. Seja fiel nas pequenas coisas. Continua a confiar mesmo quando que conche o futuro e Deus te transforma perda muitas vezes em propósito. Não te concluí para Flanhões, a história de Ruth começa com fome. Deus está mostrando e a Bíblia está mostrando que depois vem perda, depois vem tristeza, depois vem recomeço, depois vem boas, depois vem uma nova vida, uma nova família. E finalmente eu descobri que Ruth está fazia parte de uma história muito maior. História que está conduzindo até Jesus, até o Messias. Que lição maravilhosa. Às vezes eu estou já para a nossa vida, eu estou já e aquilo eu estou já apenas aquilo que eu já perder. Mas Deus estou já para aquilo que ainda eu poder construir. Não estou já um capítulo atual. Mas Deus esteja o livro inteiro. Por isso, se hoje você está atravessando um momento difícil, acabo de desistir. Se você precisa começar de novo, começa. E se você precisa de um passo de fé, dê aquele passo. Se você precisa confiar em Deus, sem concher todo o caminho, confia. Porque o fim do capítulo pode ser o começo de uma nova história. Caros ouvintes, que Deus abençoe-nos. E quero aprender com a nossa segunda história de esperança, que é a história de Ruth. Quando vida está parecendo que tem sentido, Deus está abrindo um novo caminho. E Deus ajudando, quero poder começar a sempre a dar aquele novo passo. Quero poder dar coragem para aquele próximo passo, mesmo quando nunca conche o futuro. Que Deus pode ajudar a ser cada vez fiéis nas pequenas coisas, ajudando a confiar na Ele quando apenas não estou já perdas. E não deve lembrar sempre de colocar a nossa vida na mão de Deus. Confia na Deus. E Ele toma conta de boa vida. Que Deus pode abençoar-nos e que Ele pode dar cada vez mais a certeza e segurança que com Ele nós é mais do que vencedores. Que Deus abençoe-nos mais uma vez. Não te passa então palavra para nós convidada, que é Ana Barbosa, que também conversa conosco um bocado sobre 7 passos para uma boa saúde. Então, não fica de junto e que Deus abençoe-nos. Até próximo sábado, se Deus quiser, nesse momento de manter ligado na Brockton FM, com o nosso programa Esperança para Hoje. Vamos ouvir mais uma conversa com Ana Barbosa.

esperança para hoje. É um prazer imenso de estar de volta conosco para nos compartilhar esse espaço para nos falar sobre saúde. Meu nome é Ana Barbosa, minha enfermeira que trabalha na clínica de Brockton Neighborhood Health Center. Incrível continuação desse segundo dia de sábado para nos continuar a falar como ter uma boa qualidade de saúde e vida plena. Na semana passada, deixava-nos com pergunta de reflexão. Pergunta que fazia-nos é o seguinte: que nota nos dava-nos saúde de 1 a 10, sendo 1 condição mais precária e 10 uma saúde excelente? E também deixava-nos com um desafio que durante 7 semanas que nos fala sobre 7 passos de boa saúde, que é para nos fazer junto, para nos pegar algo que nos quer fazer diferente, para nos notar diferença sobre nossa saúde. Antes de mais, queria convidar um amigo para bem assistir esse programa junto com o Bo. Esse programa no Tapassal, todo sábado, a partir de 6 horas de tarde, ali na América, para todas as pessoas que te falam nossa língua. Eu queria fazer só uma pequena recapitulação de coisa que não tinha falado na semana passada. Só não tinha falado sobre doenças comuns que nós tudo te enfrenta, ou que seja, que a população te enfrenta sempre, hoje em dia. Que as doenças que não falava dele era depressão, diabetes, tensão alta, câncer, obesidade, asma, aquelas doenças comuns que sempre não tem ouvido te falar dele. Tem muitos milhares de doenças, mas que ele é mais comum entre nós viver hoje. E depois também nos trazeba uma lista de 8 remédios que vêm diretamente de nosso Criador. Que os remédios que nos trazeba era luz solar, ar puro, boa alimentação, exercício físico, água, descanso, confiança em Deus e temperança. Só é aquele que nos começa o nosso programa da semana passada com ele. Na semana passada, nos pega uma das doenças a lista e depois nos põe 12 alimentos que nosso Criador dá para nos pôr junto, para nos ver como é que ele está ajudando. Nos falava um pouco sobre depressão e depois nos pega 12 alimentos de Criador que é sol com exercício, ou seja, caminho livre. Não fala como ele está na nossa saúde mental. Então, hoje, nossa escolha é diferente doença. Só não falava de depressão, falo um pouquinho mais sobre uma outra doença, que é diabetes, que é conhecido entre nossa comunidade. E no cresco de 12 alimentos que não falava nele na semana passada, para não hoje como é que ele pode ajudar na lida. Então, é água e boa alimentação, para não hoje como é que ele que impacto que ele está fazendo na diabetes. Como sempre, antes de mais, não queria definir o que é diabetes. Ok, diabetes é simplesmente um excesso de açúcar que está circulando no nosso sangue em lugar de ficar guardado, onde que ele deve ficar guardado no nosso corpo. Não queria falar um pouquinho sobre alguns sintomas de diabetes. Já sabia o que é diabetes, gosim. Agora, os sintomas de diabetes. O que é que a pessoa está sentindo que tem diabetes? Esta sente sede demasiado, esta urina frequentemente, este tem fome constante, este tem boca seco, sentir um procura com fraqueza e outro tem visão escura, etc. Esses são alguns dos sintomas mais comuns para pessoas que têm diabetes. Agora que eu não entendo esse sintoma e já não sei o que é diabetes, agora falo sobre como é que nosso corpo guarda açúcar e um

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Normalmente, ora che nu cume, nos corp te guarda a sucar ne nos fígadu, ne nos musclu e ne tecidus gordurosus. É ali que este guarda-açúcar. Agora, depois que aquele açúcar seja guardada, como que ela é usada e quando que ela é usada? Depois que ela ser guardada, como que ela está a ser guardada, primeiramente? No corpo tem um órgão que está chamado de pâncreas. Então, na pâncreas, nosso corpo são de alimentação se transforma em algo que nos chama glicogênio. Então, é aquele glicogênio que uma pequena quantidade vai ser guardada no nosso fígado, outra quantidade maior fica no nosso músculo e outra quantidade fica no nosso tecido gorduroso, ou seja, fat tissue. Agora, eu queria perguntar agora de estar guardado, de estar armazenado. Então, o que não este usar, o que não estou usar? Açúcar na forma de glicogênio é como um combustível para nós. Então, nosso corpo está produzir, ou que nosso corpo mexe aquele combustível para não funcionar no nosso dia a dia, nosso corpo está produzir uma hormona que está mandando um sinal para aquele pedaço de glicogênio que está transformando outra vez em energia para não funcionar. E mais ou menos uma pincelada sobre diabetes para não entender e sobre o que é que está acontecendo no nosso corpo hora que não comer. Aprofundando um pouquinho mais, um credo senhor saber, mas tem dois tipos de diabetes. Ok, tem, mas sintomas é muito, muito similar. Tem aquele diabetes que não te chama de diabetes tipo 1, onde que pâncreas de pessoa que está produzindo insulina. E esse desfuncionamento é causado por mau funcionamento de nossa glândula pituitária. E depois não tem diabetes tipo 2. Que o diabetes tipo 2 é causada por resistência. Nosso corpo fica resistente ao açúcar. Então, muitas vezes é causado por pessoas estão obesas, pessoas têm estresse, gravidez, certos alimentos está causando. E alimentos que não estou a consumir, que é extremamente alto em açúcar. São tudo que é consequência de diabetes tipo 2. Agora não creio, se não compara diabetes com algo prático na nossa vida, é simples. O que é que não estou a comer em relação de como é que o nosso corpo funciona e aí vamos caminhando. E os raciocina comer um pouquinho. Se não comer uma boa alimentação, é igual a um produto de boa qualidade. Nossa atividade dia, o que está a fazer que o uso de produto de boa qualidade funciona direito? Para mim, um crente entender um pouquinho, cos'é que é produto de boa qualidade a hora que não te alimenta. A hora que nossa alimentação é de boa qualidade, não é significa uma comida rica em verduras, como por exemplo, couve, abóbora, cenoura, beterraba. É rica em fruta, não tem maçã, não tem laranja, não tem uva, não tem pera e muitos outros tipos de fruta que nós tudo conhecemos. São coisas de boa qualidade. E legumes, não tem feijão, não tem fava, não tem sapatinha, mas tudo que esses produtos que é enlatado é produtos de boa qualidade para nosso corpo. Agora, exemplos de algo que é produto que não é tão de boa qualidade. Por exemplo, não tem arroz, não tem farinha, não tem açúcar, não tem massa, não tem macarrão. Ok, pessoal, tudo bem até ali? Então, te espero que sim. Agora não continua, não coloca tudo as ideias que não acaba de falar dele, no colocar junto para ele fazer no sentido. Se não alimenta de boa qualidade, nosso

corpo está funciona sem nenhum excesso desnecessário de açúcar que mesmo de ser armazenado. Só tudo aquilo que não está comendo tem lugar de bafica, tem que nosso corpo mesmo para ele poder fazer o uso dela. Isso é muito importante. Aí está aquela boa alimentação que está ajudando na manter uma saúde de boa qualidade. Agora, outra coisa que não tem que estar pensando nela é algo que sempre nós vamos fazer na hora de comer. Um outro fator que apresenta um pouquinho de problema no nosso dia a dia. Ok, gente. Na hora de comer, normalmente, a maioria da população gosta de beber algo. Se é um costume, uma tradição, é um hábito que a maioria de pessoas tem. Ok. Normalmente, o que é que pessoas estão a beber na hora de refeição? Essa toma um suco de fruta, essa toma Coca-Cola, essa toma diferentes tipos de refrigerante. Pelo menos ali na América, sim. E tem que ter algo para acompanhar aquela comida. So, a maioria de vezes que as bebidas que acaba de lista gosto ali, as bebidas que têm alta concentração de açúcar. E às vezes, nem nunca te dá conta como essa concentração de açúcar é tão alta, como que as fábricas que estão a fazer que as bebidas estão a usar palavra diferente de açúcar. Essa que estão a usar palavras escritas, por exemplo, esse açúcar. Esta usa, por exemplo, palavras como sucrose, frutose, corn syrup, que é xarope de milho, algo assim adoçante. E tem outros adoçantes artificiais que esta pô para poder conservar aquele produto na montra de loja que está vendendo. Só este tem o tipo de conservante para assim não que o produto acaba para estraga. Ou pode fazer um teste, bom, na casa, por exemplo. Se eu apanho um laranja, vou espremer, vou fazer um suco de laranja, tipo deixá-la para 1 semana, 2 semanas, 3 semanas, sem nenhum tipo de conservante, que vou usar até que ele acaba para ficar azedo, acaba para botar. Então, pensa nas lojas, ou que vai fazer compra, que esse produto tem que estar lá, esse tem que ter que tem algo para conservar, para manter fresco, para manter com sabor, para que estraga. Então, que é algo que está põe na ele é prejudicial à nossa saúde. Extremamente má para a nossa saúde. Ali na marca, tem notado que até leite tem 12 gramas de açúcar. Leite de tormento. Se você vai fazer compra, espia naqueles quadradinhos que está se escrevendo quantidade de açúcar que cada produto tem, puta hoje, cuzé que está na ela. E muitas vezes não te pensa, como nós no bem de um país que é Cabo Verde, nosso leite é fresco, ele que tem necessidade de ser conservado, é produzido e consumido ao mesmo tempo, na maioria de vezes. Então ele que tem necessidade de ter algo na ele a mais. Aqui é para conservar. Se você comer leite, cabeça que você pensa mas você comer açúcar. Dependendo de quantidade de leite que você usa, ele está aumentando o número de açúcar que você usa. Agora, qual é que seria uma melhor alternativa nesse caso? E a resposta é fácil. Usa água, simplesmente água. Muita evita aquele excesso. Agora, por exemplo, o que combina um alimento que é apropriado com algo de beber que é desapropriado outra vez, e ele está sendo prejudicial à boa saúde, mas simplesmente o corpo que tem espaço suficiente para guardar aquele açúcar. Tem mais açúcar do que espaço para guardar que o corpo também usar a hora que ele mexe. Então, o que é que está acontecendo com aquele açúcar a hora que está em excesso? Para morrer, que está no lugar de onde ele fica guardado. Ok? Ele começa a passar tempo no sangue e onde que ele vai,

el ta causa estrago. Si el babu na bu pé, el ta causa estrago. El bai na bu vista, el ta causa estrago. El bai na bu rim, el ta causa estrago. So, todo lugar onde ele fica em excesso, ele acaba para danificar algo no meu corpo. Isso está mostrando que é muito importante saber como alimentar e saber que produto que nós estamos consumindo e também o que, é que seria o alternativo em termos de bebida se não quer beber algo. Há alguns exames que não pode fazer que tá dando ideia como é que nosso corpo está usa açúcar. Porque normalmente, a hora que vou fazer exame de sangue, se o açúcar está alto, ele está chamado de hipoglicemia. So, ou seja, açúcar alta. Só tem alguns exames que estão mostrando que ela. Na hora que o açúcar sempre alto, de ser resultado, à tarde ou cedo, você torna uma pessoa diabética. Na longo na sequência de exame que você pode fazer, para verificar se você tem começo de diabetes, se você é uma pessoa que está consumindo uma alimentação com alto conteúdo de açúcar, você pode fazer um exame em jejum. Para buscar o açúcar. Se os exames em jejum são de 200 e tem família que tem diabetes, com certeza, tarde ou cedo, você contrair as doenças de diabetes. E também tem outros exames de sangue que nos chama hemoglobina A1C. Está dando uma ideia mais ou menos como é que nosso corpo tem estado a usar açúcar durante 3 meses. So, se esse resultado for, por exemplo, acima de 6, eu tenho um alerta de luz vermelha. Portanto, eu tenho que mudar caminho. Pensa logo no corpo e o que o diabetes pode causar no corpo. Que estudo o órgão que acaba de falar que o diabetes te estraga, como o rim, o coração, o pé, e a lista está aumentando cada dia mais. E até que se você deixar, ele te chega no ponto onde que diabetes pode causar cegueira total, que é muito triste. Mas se você começa a trabalhar duro na mudança de boa alimentação, você pode revirar o relógio do seu corpo. Você pode transformar o que estava trabalhando no caminho, na direção errada, para o caminho certo. Pamode que as comidas se evitasse a tempo e hora por fazer uma transformação completa na boa maneira de agir, na boa maneira de alimentar e por poder introduzir exercício, que é outro fator que é muito beneficial à saúde. Só tudo pode mudar para bom. Hoje, tem muita gente que está na diálise ou está na lista de transplante de rim causada por doença de diabetes. Se só somente eles tinham mudado seus hábitos alimentares, sua história te serve diferente. É triste falar de algo que prevenção pode mudar. Só prevenção é tudo na nossa. O povo adventista não tem seus conhecimentos. Tchau, demasiado mesmo. Agora, não tem que ter esforço todo dia para nos pôr em prática e para nos ensinar outras pessoas junto com nós, para se prender junto com nós, para nos poder mudar uma vida de cada vez. Nunca é que tarde para ajudar outra pessoa que me esteja ouvindo as mensagens ou que me esteja trocando algo diferente. Nessas vidas, encoraja pessoas que me conhecem para praticar um estilo de vida diferente em termos alimentar. E que significa que alimentação boa tem que ser custosa. Vou poder plantar uma pequena horta na casa, se você tem backyard, se você não

muita flor ali. O purê planta pepino, purê planta tomate. O planta que as coisinhas que te ajudam na muda o estilo de vida e boa alimentação. E desde o início, o purê tenta te introduzir ques para os filhos, especialmente pré-adolescentes e adolescentes. Okay? Que se poder ter um estilo de vida iniciando logo cedo, de forma correta, que ele está continuando a ser um hábito que está continuando a repetir nas vidas adultas. Caro ouvinte, em cima nós temos são fim, mas sempre quinta compartilha esse espaço conosco. E também está flanhos, nos obi conselho de nosso Criador, para não ter nada melhor que desfruta uma boa saúde. Para moco, saúde não se brinca, porque é algo precioso. Para mo se faltano, aí que não te senti o quanto ela vale. Ok, incrédulos com as notas para hoje, incrédulos com ele, em termos de diabetes e que os dois alimentos que nosso Criador dano, que pode ajudar com doença. Então, ainda espera que esse espaço que compartilha conosco seja de algo produtivo na nossa vida e que nós, de volta, leva para outras pessoas, para que nosso mundo torne um mundo mais saudável. Terá nossa presença no próximo sábado, dia 29, e onde que nós continua nessa caminhada junto para explorar mais alimentos que nós Deus dá e como que este encaixa no problema de saúde que nós temos hoje. Um grande senhorosco aquele abraço de sempre. Então espera nós na próxima semana. Esse de parte de boa enfermeira, Ana Barbosa, com carinho. Tchau.

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